0: lateral da esquerda para Salaedine cobrar pelo Marrocos. Já são 50, já passamos dos 50, vamos até 55. Lateral cobrado pelo jogador marroquino, bota a bola na área brasileira. Luiz Henrique alivia a pressão, volta a bola pela defesa ainda, vai lá, briga pela posse na bola, Matheus Cunha, perde a bola de novo na esquerda, lá vai Talbi, retoma, devolve pelo meio campo, volta pela intermediária, adianta pelo meio campo para Elanui, a Elanui na ponta direita procurava Hakimi desarmado, dá pro Vini, malado você Vini, Vini perde a bola, perde a passada e o Brasil não puxa o contra-ataque de novo, a bola vem do lado esquerdo para Salaedine, ele domina pela defesa marroquina e recua novamente ao goleiro Bono aos 51, faltando 4 para acabar, para terminar o jogo. O Brasil briga agora com a bola, briga lá com a bola Fabinho, antes brigava com a bola Gabriel Magalhães pelo alto. Na sequência, uma falta cometida pela defesa brasileira, pelo Fabinho, ele vai lá reclamar. Ainda bem que não tem cartão, hein, Thalita?
1: Enquanto o juiz não deu cartão pro Fabinho ali, que chegou mais forte em cima do El Mohamed, falta marcada, mas sem cartão pro jogador brasileiro.
0: Quase 52, quase 52, vai acabar aos 55, temos aí praticamente mais 3 minutinhos para acabar, para terminar o jogo, e o Brasil agora é atacado, o Brasil tem contra ele uma falta perigosa, é o tipo da falta, que é de longe, mas olha, leva perigo, hein, para cabeçada, para raspadinha, lá na grande área brasileira, toma posição, Hakimi para fazer a cobrança, também Morabete, El Morabete, toma posição para fazer a cobrança, galera brasileira concentrada, já são 52, tá todo mundo lá na grande área, partiu pra bola, Morabete levantou, Alisson pegou lá no alto, sem problema pelo time do Brasil, vamos aproveitar Alisson, faltam 3 para acabar, ele de pé direito, lança a bola com força, procura Luiz Henrique, a bola vem, quica na grande área, retoma novamente pela esquerda, Riad devolve de cabeça ao goleiro Bono pelo time marroquino, Bono no interior da grande área, apertado pelo Rafinha, tem a posse na bola, Bono vai adiantar de pé esquerdo, ainda no interior da grande área, sai da área, bate de canhota, bota a bola no campo do Brasil, Marquinhos corta parcialmente, Magalhães completa de cabeça, mas o perigo não passa, o time marroquino tem a bola no finalzinho do jogo, ela é retomada pelo lado esquerdo, busca a jogada pela ponta, volta ainda Salaedine, mais atrás da intermediária Riad, Riad cruza ali aquele vídeo campo, entra de novo no campo do Brasil, volta a bola na esquerda para Salaedine, Salaedine levanta, corta Danilo pelo Brasil, a bola chega na ponta para Luiz Henrique, Luiz Henrique desafoga na intermediária, passa a bola para Danilo, Danilo bota fogo para Vini, vai pro chão, ele tenta a jogada de letra, não conseguiu nada, a defesa corta de novo pelo Marrocos e avança, já são 43, faltando 2 para acabar, para terminar o jogo, 1-1 na estreia do Brasil na Copa do Mundo, a bola vem na intermediária do brasileira para o ataque do Marrocos, vai boa aí na direita agora para Hakimi, perto da grande área, sobrou, bateu, Alisson vai lá, larga, e a bola vai pela linha de fundo, quando entrou de novo, é Elanui. Thalita!
1: Uma finalização de longa distância do camisa 24 de Marrocos, buscou o cantinho esquerdo, rasteiro do Alisson, que com as duas mãos consegue buscar, na sequência, por muito pouco, na sobra, o Brasil não sofre o segundo gol, e o Alisson novamente cresceu, mandando a bola pela linha de fundo.
0: 24, não, agora já são 54, já são 54, faltando 1 minuto para acabar, para terminar o jogo, Brasil tem contra ele um escanteio, vai ser cobrado pelo El Morabete. Toma posição, não é Hakimi, o capitão do time, toma posição para fazer a cobrança, vai botá-la no bolinho, é um momento importante do jogo, cobrou o escanteio, bota na grande área, tenta Talbi, não pega, a bola sai da grande área, já são 45 e meio e o Brasil é atacado, vai Talbi, bota de novo lá no bolinho, corta Magalhães de cabeça pelo Brasil, vem a bola mais uma vez na intermediária, retomando ainda a Mainoui devolve a bola, volta a bola para o goleiro Bono, aos 54 e meio, vai acabar, vai terminar o jogo, 1-1 Brasil e Marrocos, na estreia da Copa do Mundo, é a seleção brasileira agora já se preparando, o seu segundo jogo na Filadélfia, no dia 19, sexta-feira, 9:30, contra o Haiti, a bola na defesa do Marrocos com o goleiro Bono, Bono bota pela direita, devolve a bola para Boeing, o juiz apita e termina.

0: partida com Vinícius Júnior. A seleção brasileira volta a jogar agora, no dia 19 de junho. O jogo será contra o Haiti. Segundo jogo do Brasil na Copa do Mundo de 2026. Você pode mandar mensagem pra gente. 97.9988. 97.9988. Que você vai opinar sobre a estreia do Brasil. 1-1, um Brasil, Marrocos. E você vem com a gente no Futebol Globo CBN.
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0: CBN, 97 no horário de Brasília, final de jogo, a estreia da seleção brasileira com empate, hein? Um para o Brasil, um para a seleção de Marrocos. O time marroquino fez 1-0 aos 20 minutos e o Brasil empatou aos 31 com o Vinícius Júnior. Já tem o jogo também do outro do grupo, né? O outro jogo do grupo, a bola rola para Haiti e Escócia. Quem vencer esse jogo, obviamente, vai assumir a liderança do grupo, eu confirmo. O Brasil volta a jogar agora, no dia 19, Brasil e Haiti, às 9:30 da noite, na Filadélfia. E depois, no dia 24, tem Brasil e Escócia, esse jogo em Miami. A gente vai até às 10 da noite, repercutindo essa estreia da seleção brasileira na Copa do Mundo de 2026. Eu vou chamar o Éboli, ele vai começar a comentar. E se aparecer algum jogador, se começar a entrevista coletiva do técnico Carlo Ancelotti, eu vou pedir educadamente ao Carlos Eduardo Éboli, né, para interrompê-lo, para poder ouvir os jogadores, os personagens da partida. E já também tem Michele Silva, tá? Que vai participar com a gente aqui no Futebol Globo CBN, vai dar a opinião dela para essa estreia da seleção brasileira. Os jogadores do Brasil continuam no campo, hein, gente? Todo mundo no campo. Ancelotti vai falar. Técnico Carlo Ancelotti vai falar, a gente vai abrir aqui.
1: Sim, competido, lutado contra uma boa equipe. Primeira parte, nós temos feito um bom jogo, segunda parte, melhor.
2: O senhor fala muito sobre ajustes rápidos em Copa do Mundo. O que o senhor aprendeu? O que o senhor pode fazer de ajuste para as próximas partidas?
1: Temos que melhorar.
2: Algum ponto específico para melhorar?
1: Não.
2: Obrigado.
0: Olha aí, lacônico, mas olha só, admitindo que não fez uma boa parte, aí eu sim, é o primeiro tempo, né?
3: Ele viu o jogo, né?
0: Isso, viu o jogo. Eu gosto, cara, eu gosto de personagem assim.
3: Viu o jogo.
0: Entendeu?
3: Que fala, tem que melhorar.
0: Não quis dizer onde, mas você vai dizer.
3: É, mas ele já fez, assim, algumas mexidas, alguns movimentos diferentes já provocaram uma melhora do Brasil. Segundo tempo foi melhor.
0: Ele falou isso. Foi melhor. Foi melhor.
3: Segundo tempo o Brasil teve mais momentos de controle.
0: Vamos continuar ouvindo o técnico da seleção brasileira, o Carlo Ancelotti.
4: O nosso Escobar?
0: Vamos ouvir então aqui no Grupo Globo, né? Nesse exato momento, vamos lá.
5: Eu acho que não começamos bem no jogo, a equipe estava um pouco preocupada, perdemos muito duelo, muitas bolas, creo que a primeira parte não foi boa, melhorou na segunda parte, para o partido difícil, porque Marocó é um bom equipe.
4: A questão tática, o que foi mais importante no jogo de hoje para as dificuldades que o Brasil teve? Tática, parte física, ansiedade da estreia?
5: Um pouco da ansiedade, eu acho que sim, na primeira parte... eles saliam da pressão, faziam feito transições perigosas, podíamos ter mais controle.
4: Percebo que você não ficou muito satisfeito com o resultado, né?
5: Satisfeito, sim. Se esperava começar melhor, mas pode passar, porque Marrocos é uma boa equipe e agora mirar no próximo jogo.
4: Boa sorte nas próximas.
0: Muito bem, tá aí o técnico da seleção brasileira de novo, né? O Carlo Ancelotti mais uma vez, tá? Dizendo que não foi legal, tá? Que não...

0: Não foi legal. Que o primeiro tempo do Brasil.
1: Isso. Ele sabe, Chico, ele sabe. Que mesmo arrumando o time durante a competição, nos dois próximos jogos o Brasil é bem favorito. Tá? Nos dois próximos jogos, contra o Haiti é muito favorito. É muito favorito. E contra a Escócia é um jogo diferente. A Escócia não faz questão nenhuma da bola. E o Brasil vai ter que melhorar a sua construção de jogada. Mesmo assim é favorito. Então a tendência é essa classificação acontecer. E a primeira colocação entre Brasil e Marrocos, porque são as duas seleções bem à frente das outras, vai se dar ali no saldo de gols.
0: Isso.
1: Né? Então,
0: isso.
1: É um Haiti que vai ser.
0: O Haiti vai ser o quê? Como diriam os mais antigos?
1: O fiel da balança. Né? Mas o jogo contra uma Escócia fechadinha, também esse placar vai ser importante.
0: Vamos ouvir o Igor Thiago.
2: O professor Ancelotti passou aqui meio insatisfeito, meio chateado com o resultado, não sei também se com o rendimento. Eu queria saber a tua impressão e o que que aconteceu naqueles primeiros minutos, Igor, que o Brasil teve muita dificuldade, mas ainda também aquela chance no primeiro tempo que a bola passou, se tivesse cabelo, de repente fazia o gol, né?
3: Talvez sim, assim, acho que faz parte, assim, pelo resultado. Acho que a gente veio aqui para buscar a vitória. A gente também tem que entender também que a gente jogou com a equipe difícil que é o Marrocos. Agora é levantar a cabeça, seguir para o próximo jogo, faz parte. Agora, como eu falei, seguir para o próximo jogo.
2: A ansiedade atrapalhou na estreia?
3: Eu posso dizer assim que sim, né? Porque todo mundo aqui, a maioria está na primeira Copa, mas os mais velhos têm abraçado a gente.
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5: 21:13.
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3: 21 horas e 26 minutos.

0: processo natural do tempo.
1: Aí, comadre, eu falei que o jogo era velho. Não acreditou? Já era. Ligou com o negócio que era café com leite, aí, ó.

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3: 21 horas e 39 minutos.

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3: 21 horas e 51 minutos.

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1: 21 horas e 59 minutos.
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3: 22 horas e 7 minutos.

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3: 22:24.
4: Rapaz, chegou a Dona Esponja. Garçom, separa a minha aí, porque essa mulher vai querer beber tudo que tem aqui. Essa mulher bebe

Agora, Leonor, pega o meu copo e a minha cerveja e leva lá pro cantinho, porque ela é perigosa.

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É, meu compadre, tá ruim, mas vai melhorar. Segura as pontas aí. Vou ver se eu ponho algum contigo aí pra acertar uma conta que eu tô devendo ali.

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3: 22 horas e 41 minutos.

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1: 22:59. 22:59.
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3: 23 horas e 26 minutos.

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3: 23 horas e 42 minutos.

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3: 0:17.
4: Meu compadre Cacimba, escancar esse paredão. 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
4: 0 hora e 33 minutos.
5: E aí, filhas?

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1: Zero hora e 47 minutos.

Vamos nessa, Santa Luz!

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0: 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A minha pipoca. Vamos todo mundo seguir em paz, hein?
1: Sim.
0: Alô, filho de Cruz das Almas, Bahia. 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
3: 1 hora e 7 minutos.

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1: Uma hora e 11 minutos.
2: Flávio Cedei. Gente, vou chamar aqui agora as minhas duas primas. O nome de uma é Carla e o nome da outra é Gina. Essas duas primas querem dançar no bailão do Robson. Então elas vão dançar agora e vocês vão escolher qual dança mais, qual vai ficar, tá bom? Tá fechado? Vamos lá. Vou começar por Carla. Vem minha prima Carla. Um sapatinho, isso. Aqui, ó.

É o seguinte. O negócio tá bonito, mas eu não tô vendo ninguém fazendo a coreografia, Cleitinho. Eu não vi ninguém fazendo a coreografia, Cleitinho. Vamos tentar mais uma vez. Vamos tentar mais uma vez. Alô, Cleitinho! Subiu, subiu! Você...

aí papai gosta.

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3: 1 hora e 41 minutos.

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3: 1 hora e 58 minutos.

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1: Duas horas e 16 minutos.

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0: Valeu, Nando Reis!
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4: 2 horas e 35 minutos.

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1: Duas horas e 53 minutos.

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3: 3 horas e 18 minutos.

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1: 3:45.
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3: 4 horas e 3 minutos. 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
3: 4 horas e 32 minutos.

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3: 4 horas e 45 minutos.

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3: 5 horas e 6 minutos.

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1: 5 horas e 17 minutos.

É, meu compadre, tá ruim, mas vai melhorar. Segura as pontas aí. 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
4: 5 horas e 34 minutos.

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3: 5 horas e 45 minutos.

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3: 6 horas e 1 minuto.

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1: 6:20.
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1: 7 horas em ponto.
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0: 7:15, na minha, na sua e na rádio de todos, pela Tobias Barrete, FM 87,9.
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0: Faltou o freio, menino, do carro. Hoje eu tava me esperando. Vinha de carro e faltou o freio do carro. Faltou o freio do carro e estourou os quatro pneus. Espiam, que coisa, disse. Olha, hoje é dia 14 do mês 7. Mês 7 é o próximo que vem. Mês 6 de 2026. Dia 14 do mês 6. De 2026. E estamos no mês da folias no Brasil e no mundo, que é o São João, menino. E ontem foi dia de Santo Antônio, né? Foi ontem.

0: Inclusive, eu gravei uma música, uma marcha, que fala de São João, São Pedro e Santo Antônio. E vamos todos, menino, pra onde? Caí na galera, na folia. Olha, quero agradecer a Deus por mais um dia de vida, ao Senhor Jesus Cristo, meu papai, melhor, nosso Pai eterno para todos sempre, para aquele que crê nele, né? Por mais um dia de vida, pelo dormir e acordar, pelo ar que nós respiramos, pelo sangue circular no nosso corpo e nas veias, pelo nosso coração, pela nossa visão, pelo nosso andar, pelo alimento, pela veste, pela água, pelo banho, pelo calçado, por tudo que Deus nos dá essa alegria de você deitar e acordar. Agradeça a Deus pela tua saúde. Se você está passando por um momento difícil, problema de saúde, problema de família, problema no casamento, é você coloca tudinho na mão do Deus Todo-Poderoso. Coloca na mão de Jesus Cristo, que Ele é a solução, porque você pode ter o dinheiro que você tiver. Você pode ser o dono do mundo, mas se você não for filho do dono, você não tem nada. Mas se você colocar a tua fé em Jesus Cristo, passar por os problemas, colocar na mão de Jesus Cristo, aumenta a tua fé, porque Ele é o Deus da multiplicação e da solução, do nosso socorro, do nosso sustento, da nossa vida. Ele é o dono de tudo. Ah, que maravilha, né? Que Deus nos abençoe a cada um de vocês. Seu Bazuza não veio nem ontem nem hoje. Seu Bazuza, quando ele vai soltar a franga, menino, já era. Com essas folias de festa, com certeza. O menino foi tomar umas manguaças. Foi rodar a baiana. Eita, seu Bazuza.
1: Porque as manhas não entram, não.
0: É desse jeito.
1: De um profissional.
0: Um abraço, seu Bazu. Aqui ele não tá vendo nada. Ele tá, a hora dessa, ele tá de papo pra cima no momento. Tá lagarto, que eu tenho, tomando sol. Ei, seu Bazu. Um abraço, seu Bazu. Bom domingo, boa semana. Ele sabe que nós é resenha. Bom dia, meu caridaço Gustavo. É quem faz colocar o som da melhor qualidade aí na sua casa, na sua fazenda, no sítio, no seu automóvel, no seu povoado, na sua capital, de qualquer parte do nosso querido Brasil. Nós já estamos pelo Facebook e também já estamos conectados, meu amigo Jorge Federal, lá na cidade de Tabaininha, fazendo a transmissão pela Iti Princesa e também pela Ilha FM. Nós. Jorge Federal merece aqueles aplausos para Jorge Federal. Que o homem nunca viu um homem ser do rádio como aquele ali, viu? Jorge Federal trabalha em quatro emissoras. Pela Iti, pela Ilha, Rádio Giru FM e a Tabaininha. Ó, vá vendo. Será que o homem trabalha? Esse nasceu com o imbigo, ligado nos transmissores das emissoras. Um abraço, Jorge Federal. Muito obrigado por ter conectado aqui com a Tobias Barreto, no Lembrança do Nordeste. Muito obrigado. Quero dar um abraço para ela, para nossa diretora Credilene. Bom dia, Credilene e seu esposo, meu abraço. Filho, meu abraço. Que Deus te abençoe rico e grandemente, sua casa, sua família, Credilene. Da mesma forma, ele, o nosso querido Nan. Bom dia, Nan. Você tá bom, rapaz? Tu tá dando uma. Tá dando uma pedelada, bichinho. Eita, buba. Bom dia, não. Um abraço para você e sua família também. Ô, seu Valdir, nunca mais tenha falado o nome do seu Valdir. Que papai do céu te abençoe, seu Valdir. Família bonita, abençoada por Jesus Cristo. Né, não? Também quero dar um bom dia para ele. Não sei se ele gosta, se não gosta, mas eu mando. O pé durinho. Nilson de Agripino, que é o prefeito da Grande Tobias Barreto. E todos que já estão com o rádio ligado pela Tobias Barreto FM. E estamos iniciando mais um programaço. Lembrança do Nordeste. E está no clima do São João. E tome forró!

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0: São 7:31 na mina sua, pela Tobias Barreto FM 87,9. Por que, Adelmo? Diga, ela é 10, né? Olha, o Vima aí, a primeirinha aí, saudoso Dominguinho. O nome dessa mulher mesmo, Dominguinho, esse arrastapé gostoso, bom demais. Primeiro foi do Dominguinho.
1: Olha que balanço bom.
0: Eita, que balanço bom. Olha que balanço bom, né? Com o Dominguinho, saudoso Dominguinho. Ô, saudade. A matéria foi. Já se acabou, né? Mas a obra está aí. E depois, em seguida, veio ele. Adelmo do Acordeon. Sou eu mesmo, esse amigo de vocês. Estou amando. E a terceira, saudoso também, da mesma forma que eu falei, saudoso Dominguinho, Gonzaga, né? Ai, fia pavio, né? Muito bom, beleza pura, olha. E eu quero mandar um abraço para todos vocês que estão aí na feira da grande Tobias Barreto. Vocês estão na Feira da Coruja. Meu sincero abraço para todos os baianos, né? Esse povo humano bacana, né? Os baianos e as baianas. As baianas é melhor que os baianos. É, menino! A menina! Um abraço, um beijão no coração, vocês todinho. Vocês já estão se preparando aí, tomando seu café, ou já tomaram seu café, para abrir o seu comércio, né? Vocês aí vendendo as suas frutas, seus cereais, né? Na feira, seus legumes. Olha, um abraço dessa amiga dela da Cortina. Viu? Um abraço. Não diga pra ninguém não, galera forrozeira. Eu amo todos vocês. Beleza? Pura. Bom demais estar aqui com essa alegria. Um abraço pra Jorge Federal, mais uma vez, na cidade de Tabainha. Um abraço pro meu queridaço Batista, meu amigo pessoal, Batista do Acordeon. Batista, meu sincero abraço para você, meu querido. Sucesso, mais que você já é, saúde. Nós tocamos no dia 6, lá a Sambaíba. E também, da mesma forma, nosso queridaço Zé Pequeno Tabaininha. Oi, bom dia. Alô, bom dia. Você que estava no telefone, que ligou, caiu, não deixa cair, não. Pega bem no meio que segura. Vou te ligar. Beleza? Zé Pequeno toca muito lá de Tabaininha. E também o filho dele, Mimim. É o pai e o filho, toca. Você no telefone, alô, bom dia.
2: Bom dia, Adelmo do Acordeon.
0: Como é que vai você, rapaz?
2: Eu tô bem, graças a Deus. E você, como é que está, meu irmão?
0: Eu só tenho uma coisa. Agradecer a Deus todos os dias.
2: Esse é o nosso papel, essa é a nossa obrigação, meu irmão. Gratidão a Deus, gratidão pela vida. Ouvindo aqui o seu programa.
0: Sim, maninho.
2: E eu fico muito, muito satisfeito de ver a dedicação das pessoas quando chega, né, a época do São João. Porque eu acho assim, Adelmo, você tem um programa, você tem um mês de São João, que é um mês muito importante para todas as pessoas que gostam da música nordestina, do forró. Eu acho que as pessoas têm que fazer o programa, têm que estar no programa.
0: Sim.
2: Essa que é a verdade. Então eu agradeço a Deus, estou aqui lhe ouvindo muito alegre e quero pedir a você que passe a música de Jorge do Altinho, ou de Altinho, parece que a palavra é Jorge do Altinho.
0: Altinho.
2: Açúcar no café.
0: Açúcar no café.
2: Se você puder, Você sabe com quem está falando? Eu estou achando que você está meio voando aí.
0: É Maninho de Guaí.
2: Isso aí. É Maninho de Tobias Barreto. De Guaí é emprestado.
0: É, está emprestado. Quanto tempo, não sei, mas tá, é de Tobias Barreto, mas está em Guaí.
2: Isso, eu estou em Guaí já, agora em novembro, faz 26 anos.
0: Então...
2: Né? Já é uma vida por aqui, mas o coração, você sabe, mora por aí, nunca deixou, não vai deixar, enquanto tiver vida, enquanto bater aqui no meu corpo, o coração está por aí.
0: Certo, eu fico grato, Maninho, esse ainda, eu estava essa noite fazendo a programação de hoje, quando eu cheguei, fui terminar às 2 horas da madrugada, essa programação, 2h15. E lembrando, puxa, Maninho não ligou nunca mais, aquele cabeça de bague. E hoje você ligou, tá vendo como é que é as coisas? Graças a Deus. Obrigado, viu, Maninho?
2: Eu é que agradeço, meu irmão. Tô por aqui ligadinho no seu programa. Quero mandar essa música especial.
0: Sim.
2: Para Deus e meu sobrinho.
0: Certo.
2: E Sueli. Estava aqui acabando de ver eles participando, animando a festa aí.
0: Sim.
2: Né? Eu fico muito feliz, não posso deixar de agradecer. Estava vendo o povoado Jabibiri, estava vendo outras coisas, né? Umas praças aí que estão sendo feitas na nossa cidade, e eu fico muito feliz.
0: Sim.
2: E oferecer também a Nequinha, que é um cidadão que gosta do forró, é um cidadão que participa. Que está sempre participando das coisas, porque não adianta. Adelmo, esse é o meu pensamento.
0: Sim.
2: Você pode até gostar do que você gostar, mas se você não disser, você pode gostar do programa, gostar do forró, mas você não diz que gosta, as
0: Sim.
2: pessoas não sabem, né?
0: É verdade.
2: A gente, quando gosta das coisas, é a mesma coisa de uma comida feita ali no fogão de lenha, um café coado no coador. Se você não fala dele e você não gosta, as pessoas acham que você não gosta, porque o café de coador já é do tempo dos nossos avós, mas é o mais gostoso que tem, essa que é a grande verdade. Então, o meu mês, o mês da minha festa é o mês de São João, e eu espero que todas as pessoas, todos vocês, que Deus abençoe e dê saúde para continuar mostrando os nossos forrós, forrozeiros que já não estão mais aqui mais nós. Eu estava vendo ontem, Telmo, uma entrevista de Sandro Heikne, eu acho que você deve saber, é um
0: Sim.
2: guitarrista muito bom, e ele dando uma entrevista falando de Dominguinhos,
0: uhum.
2: né? Ele, Dominguinhos, o coração de Dominguinhos, que era muito grande e era um profissional de mão cheia, ele perguntou assim, ele foi fazer 3 apresentações, né? E contratou um rapaz do baixo. Aí o Sandro Heikne chamou, na hora do almoço, chamou o Dominguinho, disse, falando com ele assim, Dominguinho, vai botar o rapaz pra tocar novamente, o do baixo? Aí ele disse, vou. Ele disse, mas rapaz, ele não acerta uma nota. Aí Dominguinho respondeu pra ele, mas ele tá precisando.
0: É verdade.
2: Sandro Heikne. Ele se calou e não disse mais nada.
0: Eu conheço essa história.
2: Porque o ser humano é isso aí.
0: Eu conheço essa história, Maninho, de Dominguinho. O Dominguinho.
2: Pois é, meu irmão. A gente, como não gostar, como não apoiar pessoas desse nível, desse tipo, ser humano de primeira linha. Então, meu irmão, um abraço.
0: Valeu,
2: sempre é dinheiro. Continue aí no seu trabalho, parabéns.
0: Obrigado.
2: E que Deus abençoe todos vocês que não abrem mão de fazer, que faz o sacrifício de cedo, tá na rádio para fazer o programa de vocês. Parabéns, que Deus abençoe vocês, dê muita saúde.
0: Amém, Maninho. Felicidade, bom São João para você aí, meu joia. Abraço na família. Esse é Maninho.
2: Obrigado, um abraço para você também.
0: Esse é meu queridaço, Maninho, que ele é daqui de... Ele é tubiense, aqui de Tobias Barreto, mas mora já há 26 anos, como ele acabou de falar, na cidade de Iguaí, no estado da Bahia, divisa com Minas Gerais. Um abraço, Maninho. Eu não gosto do que eu faço, não. Eu amo tudo o que eu faço. Se eu não amasse, eu já tinha desistido da música, porque é uma mafa nesse meio. É, meu amigo, é uma mafa daquelas. É, tanto por a maioria de músicos que quer passar rasteira no outro, e também começa por os grandes. Mas vou deixar isso para lá, depois de tiver um tempinho eu vou falar. Mas eu amo Maninho e ouvir tudo que eu faço. Eu tenho 226 músicas gravadas, tanto comigo, é o décimo. Estou falando na época do CD, que CD não existe mais. Tá, hoje está tudo de plataforma digital, né?
1: Aí sim é um homem de verdade, não é esses troços não. É
0: e fora o vinil, né? Com Parque Duplo, Caramba 4, né? E música gravada com outros amigos, minha, composição do Adelmo do Acordeão. E eu não sou melhor que ninguém. Eu lembro dessa frase do saudoso Dominguinho. Dominguinho, uma vez estava tocando o programa de João Soares. João Soares falou assim: Dominguinho, o que é que tem na sua mente? Como é que você faz para ter tanta composição e tocar do jeito que você toca? Me explique isso. Ele falou, ele deu aquela risada dele. Eu não sei é nada, pai, só sei arranhar. Olha, palavra do Miguel, nunca esqueci disso. É, rapaz, e aqueles que não é nada, não conhece uma nota, é nariz empinado, gosta de colocar má fama nos outros, falar mal. Fulano não sabe. É, rapaz, já teve gente que já falou, Adelmo é muito bom. Nas músicas dele não tem pra ninguém. Agora pra tocar forró dos outros, ele não é bom. Eu digo, rapaz, larga de ser besta. Eu não sou amador, não. Quem vive tocando coisa dos outros é amador. Eu tenho que fazer coisa minha, trabalho meu. E agora, eu não sei tocar não, toma esse forró aqui, toque ele aqui pra mim ver, é meu, composição só minha.
1: Amanhã não entra não, se é a instrução de um profissional.
0: Aí ele falou, não, mas aí é um pouco difícil. Eu digo, mas eu não sei tocar, bicho. Aí o cara baixou a cabeça, deu uma pressa, foi-se embora até hoje. É, rapaz, vai tomar, gastar a bananeira pra coçar o giló. Lá, cada um é cada um. Ainda hoje eu falei essa palavra pro Jorge Federal, que nós não somos igual a ninguém. Já começa por nós mesmos, as nossas mãos, aos dedos. Olha para os seus dedos, se é igual ao filho de uma égua. Não é não, rapaz. Tem diferença. Né? E é em tudo. Vamos embora com música? Olha, solta aí esse fundinho aí que eu mandei para você. Eu vou soltar uma música aí. Quem acertar vai ganhar. Vai ganhar.
3: É esse aqui?
0: É, deixa eu ver. É. Quem é esse cantor que você acertar? Dizer quem é esse cantor. E esse compositor aí, você vai ganhar R$150 do Adelmo do Acordeão.

0: Liga pra cá. Telefone todo mundo já conhece. Pode mandar áudio também, viu? Você não sabe. Às vezes você tá sem crédito no seu celular, manda áudio. É, quem é esse cantor? É compositor também. Ele é o compositor dessa música. É o dono. Ligue pra cá. Vamos embora com música. Tem gente no telefone? Ah, sim. Ligue pra cá. Telefone da emissora. No zap. Manda áudio. Você vai ganhar R$150 se você ganhar. Acertar o melhor. Vamos embora. Vamos com música. Corte.
1: Mande áudio. Temos que ler e escrever.
0: É, rapaz. Mande áudio, tá? A hora já tá passando, meu Deus. Vamos embora com música. A conversa é Tami Forró.

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1: Falta 3 minutos para 8 horas da manhã. Ouvimos aí uma carretada de música, né? Muito bacana. Heleno Juliano. Ademar Coelho, né? Não Fale Mal do Meu País. E também Paulo de Seibo, né? Com Heleno e Juliano também. Duas marchas boas. Pegando Fogo. Eu hoje estou puxando fogo. Eu era criança quando essa música explodiu, um sucesso lascado. Ainda hoje toca muito essa música. Essa Beana Bananeira e muitos mais, né? Com Heleno e Juliano. Era um grande cantor, Heleno e Juliano. Um talentoso, né? Hoje eu estou falando calmo. Sabe por quê, menino? Tomei fanhé. Dois, meu amigo. Dois, quando eu fui para Caruaru, voltei para cá. Trabalhando direto, graças a Deus. E do dia primeiro para cá é todo dia, tocando, cantando. E vamos falar dessa agenda aí de show. E que eu adeus, graças a Deus. Mas ainda tem um espaçozinho ainda, viu? Ainda tem um tiquinho. Se você quiser contratar o Adelmo do Acordeão e Trio Pé de Serra, é só ligar. 79-996-650613. Ou 79-991-323249. Gustavo, bom dia, meu amado.
2: Fala, meu amigo Adelmo, bom dia. Muito bom dia para você, ligadinho na Tobias Barreto FM.
1: Você está de parabéns aí com...
2: Muito obrigado, Adelmo.
1: O sabadão do GG.
2: É, né? Isso aí, é isso mesmo. Adelmo, vamos falar de coisa boa.
1: Vamos.
2: Que é a agenda do homem.
1: É a minha agenda.
2: Rapaz, olha, estouradíssimo em Tobias Barreto, em toda a região. É o Adelmo do Acordeon e o Trio Pai de Serra.
1: Bahia também, viu?
2: Rapaz,
1: Bahia
2: toda
1: também.
2: A região. A
1: região, velho. Da Bahia.
2: Olha só, o Adelmo do Acordeon teve sua agenda aí de show. Tá aberta ainda para quem quiser contratar.
1: Tem.
2: É isso mesmo. E vamos começar aqui, que a partir do dia 17, é isso mesmo, dia 17.
1: Nós iniciou o dia 1º, né?
2: Iniciou o dia 1º.
1: Foi.
2: É pra falar o dia 1º também, do que a gente falou, do que a gente cantou?
1: É.
2: Vamos lá, o dia 1º a gente teve...
1: Vamos falar...
2: Na Gráfica LG, né?
1: Foi, foi.
2: O compadre Léo, é isso mesmo?
1: Isso, um abraço pra ele.
2: Na Sambaíba, no dia 6...
1: Sim.
2: Às 21 horas, que foi numa festa topada,
1: foi,
2: que o Adelmo fez um tarabufado diferenciado.
1: O comentário foi bom, viu?
2: Rapaz, o povo disse que o homem desenrolou mesmo. Dia 7 teve o show na Severiano Cardoso, isso
1: foi
2: mesmo. E dia 12 apresentou lá em... Na Luandê, isso mesmo.
1: Na Luandê.
2: Isso, no programa de Eduardinho. Com um show topado.
1: E dia 5 foi na clube, viu?
2: Tá vendo? O homem é diferente, rapaz.
1: Rádio Clube Programa Vovó Biló.
2: E agora, se você quiser ouvir o Adelmo do Acordeon, no dia 17 vai ter Na Mão de Pilão, é isso mesmo?
1: Isso.
2: Pra você quiser ouvir o Adelmo lá, um forrozinho diferente, no restaurante Mão de Pilão. Também no dia 19 vai ter lá no Paulo Freire, é isso mesmo. Né?
1: Lá a partir das 5 Padre Melo.
2: Isso mesmo, a partir das 5 horas da tarde. No dia 20, no Brejo do Arroz, das 22 às meia-noite, viu?
1: Certo.
2: Também, Adelmo, no dia 22.
1: E no dia 20, voltando um pouquinho, também estarei se apresentando ali no espetinho do churrasco do Ed Nelson, ali no Ducati, né?
2: Na Ducati, isso mesmo.
1: Pra depois você vira a folha aí que tem mais.
2: Pronto. Pra você que não sabe onde é o espetinho do Ed Nelson, é você entrar na rua principal, na Avenida Manuel Joaquim Neto, vai descer lá e vai encontrar.
1: Vai cair dentro.
2: Isso mesmo. Dia 22, na Esmeralda Odontologia, na Praça da Bandeira, das 9 até meio-dia. Isso mesmo. No dia 23, no Pau de Colher, das 21 horas até...
1: As 4.
2: Menino!
1: É.
2: No dia 24, vai ser na...
1: Dia 24 vai ser...
2: Ita... alguma coisa, eu não tô entendendo aqui. Itaquara?
1: Itaquara.
2: É. Isso mesmo, Itaquara, dia...
1: 24.
2: Dia 24, das 18 horas até as 20. Dia 25, Galeria Canário. É isso mesmo?
1: É.
2: Rapaz, homem, tá bom, viu? No dia 27 vem aí... No Colégio Padre Pedro, é isso mesmo?
1: Isto.
2: Das 7 horas até 11. No dia 28 também, das 14 horas até as 17, aniversário de José Oliveira.
1: Um abraço para ele. É Pinheiro, né?
2: Isso.
1: Pinheiros.
2: Olha, aí outra informação que foi o dia 20, isso mesmo. E no mesmo dia 20 vai ter na clínica fisioterapia na Praça da... do Abelardo, isso mesmo. Próximo é... deixa eu ver aqui. É isso mesmo, próximo ao Senac.
1: Sim.
2: Das 8h30. Trate fisioterapia. E também vamos ver aqui cronograma sanfoneiro do homem. Na dia 15, Clínica Zilda, não é isso?
1: Isso.
2: Vai ser o horário 5 horas da tarde. No dia 16, Melhor em Casa, SEMI, das 8 às 14. Não, das 8 horas. E na SEMI, 14 horas. No dia 17, 8 horas, no Agripino. 10 horas, UBS João de Souza. E às 1 hora, UBS José Ramos. No dia 18, às 8 horas, a Zilda. Às 14 horas, Ecoterapia. No dia 19, às 8 horas, Centro de Fisioterapia. Às 10 horas, na Serped. E uma hora da tarde lá no CAPS.
1: Vice? Graças a Deus, eu quero agradecer a todos que ligaram, contratando o Adelmo do Acordeon, todos e todas. Olha, o Adelmo não só toca só lugar de salão, churrascaria, restaurante e clube, não. Adelmo é contratado nos hospitais, postos de saúde. Terapia. E graças a Deus, eu agradeço a Deus, porque o meu trabalho faz diferença para muitos, porque meu trabalho é um trabalho sério. Eu cumpro com meus compromissos no trabalho de cara cheia. Nós não bebemos, nenhum dos três, nem eu, nem o Beto, muito menos o Magal, que é o Zabumbeiro. O Beto é o trianguista. Então, a gente...
0: Um homem desse, eu dava todo o meu salário
1: não,
0: a ele.
1: Não, se aquieta, filho de uma
0: meu
1: erva.
0: Cartão com a minha senha e ainda pegava dinheiro a juros emprestado com a idiota. E queria que todo dia ele me desse uma pizza.
1: Ah, se lascar, rapaz. Sai. Ah, Borrachinha, pra você, viu, Borrachinha? Vou mandar esse pacote pra Borrachinha e Jorge Federal. E também pro negão ali do vale, da Praça da Feira. Então, graças a Deus que o pessoal me procura muito. Muito, muito mesmo. Não tem mais Gustavo e ouvinte, porque muita gente quer pro mesmo horário e a mesma data. Veja bem aí, tem data aí que tem 3 shows no mesmo dia. Tem outro, tem 4 shows. Dia 23 e meio pro dia 24. Dia 24. E tem outras datas. Eu sou muito grato a Deus. Ó, quero agradecer a secretária da Saúde, a Sabina, a Tati. Ô, Tati, um abraço. Dá um abração aí no esposo, no filhão também. E para todos da Secretaria da Saúde, meu sincero abraço. Agora, pela Prefeitura e Secretaria de Cultura, nunca fiz um show. Nunca fiz. Na prefeitura me chamaram uma vez, eu toquei. Mas eu dou graças a Deus vocês não me chamaram. Graças a Deus. Porque esse trabalho meu já faz. Desde quando eu cheguei, essa agenda é desse jeito. É desse jeito. Agora, pela a Secretaria de Cultura, nunca me chamaram. Eles são contra a minha pessoa. Só pode ser. Ou não gosta de forró. Porque o forró é como eu estive na Elandê, sexta-feira, o programa do Eduardinho, um grande amigo nosso, que ele passou por aqui também. Foi sucesso. E um abraço para você, Eduardinho. E também no programa do Vovó Biló. Muita gente ligaram, muitas pessoas, não foi um nem dois, dizendo que, infelizmente, a cultura, os governantes estão acabando. Pessoa que não gosta do forró está no comando e está acabando. Que o forró, o São João é sanfona, zabumba e triângulo. Olha, deixa eu deixar bem claro, não tenho nada contra aos outros seus estilos, não. O sol é para todos. Vê se vocês colocam no carnaval um grupo de forró. Um grupo de pagode. É difícil. E por que que no São João vocês fazem uma mistura de caranguejo? É uma limbuzeira do fio do cabelo. E não é só aqui Tobias Barreto não, viu, Odisto da Gripino? Viu, o Nicinho, secretário de Cultura? Aí, esses dias, ele estava lá em Campina Grande, um grande amigo meu, radialista, cantor, compositor, tem programa de rádio, programa de televisão, ele estava descendo a lenha no governo lá da Paraíba, no prefeito e no secretário de Cultura. Ele falou mesmo, sem dó, que tiraram muitos artistas da cidade, de nome, que carrega a bandeira do forró, para onde vai e fala da sua cidade, sua capital, do seu estado, né? Eu, Adelmo do Cordeiro, nunca neguei de ser sergipano, de Tobias Barreto. Quando eu morei 43 anos em São Paulo, pessoal, Adelmo, onde é que você... Rapaz, eu tenho um orgulho de ser nordestino, do Nordeste, do Norte-Nordeste, de Tobias Barreto. E fiz música, umas 4 músicas, falando do estado de Sergipe, de Aracaju, Tobias Barreto. Tem música que eu falo do prefeito, não declarando o nome. Se fala de prefeito, é qualquer um que vem, que entra, que sai. Para mim é um orgulho, eu tenho esse orgulho. E eu não fui contratado, já faz. Aliás, nunca fui contratado, só toquei uma vez fui tampar um buraco na prefeitura, uma vez, o ano passado. Chamaram um grupo aí, o grupo marcou e não pôde ir, e na hora me chamaram para tapar buraco. Eu fui. Mas a partir de hoje, Adelmo do Acordeon, não sou melhor que ninguém. Isso não é um desabafo, não. Isso é uma declaração. É, eu não tapo buraco para fio de uma égua nenhum. Nenhum. Pode me chamar aí, tá, nessa agenda que fizeram aí, que não me contrataram. Pode me chamar. Adelmo, está disponível vir tocar? Chama a tua mãe, filho do cabrunco. Eu mando mesmo, pode me tirar do ar, que eu saio satisfeito. Eu vou embora satisfeito. Eu amo a Rádio Tobias Barreto, eu amo o povo da Tobias Barreto. Eu amo os meus ouvintes, meus fãs, meus amigos. Mas eu não gosto de pilantragem. Sabe o que é isso? Será porque eu não... Muitos por aí só contratam o artista se ele liberar uma grana para ele. Será que é isso? Lugar de tomar café na sua casa ou numa padaria. Eu não faço isso para... Nunca fiz na minha vida. Eu morei em São Paulo, rapaz. E graças a Deus, estou aqui. Um abraço a todos. Um abraço a todos. Nunca fui contratado. Nunca. Nem pela prefeitura, muito menos pela Secretaria de Cultura. Viu, Dicinho? Eu, quando passar o São João... Sabe o que é que eu vou fazer? Eu vou na Secretaria da Cultura. Aí, viu, senhor? eu vou aí, eu vou dar baixa no meu cadastro. Eu sou cadastrado, pediram um monte de coisa que nem a Secretaria de Cultura de São Paulo me pediram. Eu fiz tudinho. Até hoje não fui chamado para nada. Nem para dizer, vem pagar essa cinza desse cigarro, filho de uma égua. Eu vou passar o São João, porque eu não tenho tempo agora. Como você vira minha agenda. Eu vou lá dar baixa no meu cadastro.

0: Eu gravei uma música agora, dá para chegar, que fala de Aracaju, fala da cultura, fala do reisado, fala das vaquejadas. É a coisa mais linda. Vocês vão ver que coisa linda. Vamos embora com música. Música não levar, é comercial. Desculpa aí, gente. Desculpa, mas eu tenho que falar. E a verdade tem que ser dita. Doa para quem doer. E a verdade tem que ser dita em qualquer sociedade. Eu não carrego nada debaixo dos panos. Onde o Adelmo põe os pés, põe firme, consciente, ciente. Eu moro ali na rua Alfredo Cassiano Ramos, 166. Quem quiser contratar o Adelmo no acordeão, pode ir ali. Fica bem em frente do Juninho. Quando eu quero tomar um... Quando eu posso tomar, né? Eu agora estou sem beber, nem posso. O meu compromisso é grande. Meu compromisso é grande. Só estou tomando água e café. E graças a Deus por isso. Por isso que o Adelmo é contratado. E viva Deus! Viva Adelmo no acordeão! E tome forró! Vamos para o apoio cultural!
1: O apoio cultural.
2: 8:14.
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0: desculpa aí, gente, tô tossindo, a garganta coçando. Tava tomando um cafezinho aí, meu amigo Gustavo. E o pão. Quero mandar um abraço aí pra todos vocês da loja da grande Tubias Barreto. Todos os tubienses aceitem meu abraço. É, um abraço pra Silvana aí na padaria aí na antiga rua Giru, né? Antigamente também tem esse nome, a Rua dos Potes. Eu era menino. Silvana, um abraço para você, para sua esposa, para sua família. Todo para os seus clientes, meu abraço desse amigo Adão do Acordeão. Beto Vascaíno, tira o gato da garganta. Acorda, Beto. Quero mandar um abraço para o Magal, né? Também um abraço aí para toda essa galera forrozeira. Um abraço desse amigo Adão do Acordeão. E também quero mandar um abraço aí para Florisval, lá no Saco da Rainha. Bigode, prepara os dedos aí, que dia 23 vou te levar você para me ajudar, porque a pegada vai ser grande, menino. É das 21, nós vamos até às 4 da madrugada, ou às 5, ou às 6, se tiver bode, buchada de bode, viu, ô Tony do tecido? Tem um buchado, lá para nós tem uma buchada, amanhece o dia. É, nós toca quando tem 4 horas, nós vamos comer buchada de bode. Aí eu vou tomar uma nessa hora, menino. Eita, eu não tomo não, porque o meu compromisso, eu brinco assim, mas eu não sou de beber não, gente. Sou não, às vezes quando eu vinha tomando a cerveja, e aí me lasco todinho. Que o diabetes sobe lá virado no pé. Diabetes, colesterol, sobe, menino, igualmente fumaça. Você não vê fogo? Quando pega fogo, o que é que sobe virado na bexiga? Fumaça. Aí, não, eu prefiro a minha saúde e meus compromissos em dias. Meu nome vem a ser honrado. Eu quero mandar um abraço pro vovó Biló, que eu estive no dia 5 na Rádio Clube. Ele falou, Adel, não dá para soltar tanto áudio, não. É muita gente, eu nunca vi desse jeito. Vovó Viló, não dá, Adel, mas é muita gente que ligou, participou. Eu digo, muito bem, muito obrigado. Agradecer a Deus. Sexta-feira, dia 12, dia dos namorados. Foi aquele tarabufado no programa do Eduardinho, na Landê. E foi das 10h15 para meio-dia. Ele falou para mim, palavra dele, do Eduardinho, Adelmo, meu programa tem audiência, mas eu nunca vi tanta ligação, tanta participação, e o pessoal dando nota mil para você e para o seu grupo. Olha que maravilha. Não é bom demais isso? É bom demais. No sábado, o Eduardinho, sábado não, na sexta-feira de tarde, fechei 2 contratos, 2 shows para fazer através do seu programa aí, viu? Muito obrigado. E ele falou que vai fechar o São João comigo. Eita, coisa boa, um abraço. Vamos com música? Ô, Gustavo, vamos falar do... Eu tenho uma vizinha, que é a Ivani. Vizinha mesmo, amiga, a Ivani. Que ela tá fazendo uns tipos de pão, menino. Olha, Gustavo e ouvinte. É o menino de recheado com todo tipo de coisa. O sabor que você quer, ela faz. É uns pão que dá quase 1/2 metro.
1: Rapaz, fiquei com vontade, viu?
0: Mas é gostoso. Eu gosto de frango. Sabor, né? Aquele frango.
1: Franguinho. É. O homem que não gosta de frango é o quê, seu Adão?
0: É frango. É frango. Eita, Ivani, ela mora na rua. Vamos falar primeiro, depois eu passo o endereço.
1: Olha, pra você que quer um pão francês, diferente, diferenciado
0: mesmo. É diferente.
1: Ele é basicamente uma baguete, é aquele pãozinho compridinho, com aquele estilo pão francês, sim, que chama o famoso pão de sal daqui, né? Não é isso? Pão francês é pão de sal.
0: É.
1: E aí, se você quiser um pãozinho recheado, olha, tem o sabor de frango.
0: Mas esse não é pãozinho, não, é pãozão. É, sem brincadeira, dá uns 30 metros.
1: Misericórdia.
0: 30 centímetros.
1: É isso mesmo.
0: É grande.
1: Olha, tem uns recheios de catupiry, queijo e frango, que é o que o Adão gosta.
0: Bom demais.
1: Rapaz, deve ser gostoso.
0: Eu e minha filha Vitória.
1: E tem o de catupiry, queijo e calabresa.
0: Bom
1: pra você
0: demais.
1: Que gosta de uma calabresa aí. É isso mesmo. 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
0: Ela mora ali, oi. É minha vizinha. Se ela tá lavando uma louça, eu escuto. A mesma coisa que ela. Ela mora ali na rua Fredo Cassiano Ramos. É. E eu, o que é o número ali? Não sei o quê. Eu moro no 166, né? E era bem ali em frente do Juninho. Amigos de Copos, a distribuidora Amigos de Copos. Chegou na minha casa, tá na casa dela. Né, ô Ivani? Vai lá que, oi, vale a pena. Menino.
1: Mas se a pessoa quiser pedir em casa mesmo, pode pedir.
0: Pode pedir.
1: É, que ela leva lá.
0: Ela manda entregar no ato. Viu? Aqui na região de Tobias Barreto. Mas, ô Gustavo, você vai ver. Sexta-feira eu vou encomendar um pra você.
1: Aí,
0: eita. Eu te digo, Gustavo, vem buscar. É, pra você comer com a sua futura esposa.
1: Aí.
0: Viu? É, vale a pena. Eu acostumei, rapaz, misericórdia. E não vejo a hora quando chega assim.
1: E o bicho é grande?
0: É grande. Dá uns 30 centímetros. Oh, é sério, é grande. A minha mão tem 20. É mais ou menos isso aqui, ó. É sério, desse tamanho mesmo.
1: Olha,
0: é caprichado, viu? E bonito, é saboroso.
2: Amanhã não entra, não.
0: Não entra, não. Se não entrar, não come, viu? Um abraço, Ivani. O telefone dela já foi dito. Isso aí. Vamos embora com música?
1: Vamos.
0: Bora. 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Viu? Chega mais rápido que você mandar seu filho para a escola e chegar em casa. Porque menino enrola, viu, menino? Quando, se não for de transporte, no caminho, menino enrola, igualmente o Adão quando estudava. Só que o Adão parava na hora do recreio e aprontava com todo mundo. E na hora do recreio, no caminho de casa, o pau comia. Você sabe com quem eu estudei? Ó, Zé Buíta, irmão do Tatupano, na escola chamada Dona Zilda. Foi, rapaz, era o nosso tempo. Eu aprontava com esses meninos na época. Era, mas a gente aprontava uns aos outros. Zé Buíta sempre nós se lembra disso aí. Um abraço para Zé Buíta, Tatupano também. Ô, Tatupano, muito obrigado por você me indicar para essa clínica Esmeralda, né? Que eu vou tocar lá dia 22. Né? Beleza? Puro, vamos embora com música, porque a conversa é tão forró! Oi! Aí, maninho da cidade de Guaí. É no café, menino.
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0: Vai botar açúcar, Jorge Otinho, no café.
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0: Eu tomo café sem açúcar. Eu tomo café com açúcar aqui na rádio.
2: Que tá bom. 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

0: Gente, que locutor da voz doce. Maravilha, menino.
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0: Eita, resenha da buva, menino, olha, o Bima aí, grande cantor e compositor também, Jorge Leontino, bota açúcar no café, eita coisa boa, e pedido meu amigo, Maninho lá da cidade de Iguaí, e depois em seguida veio... que cantou bonito aí também, foi... Quem foi que cantou aí depois de Jorge Leontino?
1: Forró pra queimar o dente. Forró pra queimar o dente.
0: Forró pra queimar o dente. É com o meu maestro, meu produtor Carlinho Popon, do Contrabaixo Decente, viu, gente? Olha, já era pra ter chegado, mas sabe o que aconteceu? Primeiro, o Adelmo ficou doente com esse maldito do diabetes, né? Gripei... E o diabetes montou em cima, lascou com o Adelmo. Aí, hoje que estou lascando com ele, sou eu. É tanto remédio, menino. Mas graças a Deus está controlado, graças a Deus, né? E, Carlinho Popon, mas é a época que, é que ele mais trabalha, ele acompanha tanta gente, grava tanta gente, e o pessoal que coloca vocal, que é... que nós chama coral, as meninas dele, não vence não, rapaz, cantando para tanta gente, e só vai, esse trabalho só vai ter pronto agora em julho, porque está todo mundo com a voz descansada. Ele me recomendou, mestre, uma coisa eu vou dizer para você, ele me chama de mestre Adelmo, eu não aconselho de eu os vocal agora não, porque as meninas estão cantando muito, acompanhando muita gente, não só eu, muita gente, elas cantam para muita gente nos shows, e a voz não vai ter como é que precisa ter. Eu no seu disco tentei coisa boa, digo, maravilha, não tem pressa não, a pressa já passou. E aí fiquei doente também, gripei, fiquei ruim também, por umas 3 semanas. Aí atrapalhou, foi tudo. Mas tudo é o tempo de Deus, né? Galinho Popom queimando o dente. E depois, Vanessa Cardoso.
1: Forró brasileiro.
0: Forró brasileiro, né? E a coisa tá boa. Um abraço para Rosemir da Roma, para o Florizol, já mandei um abraço. Para todos aí, para Vilma, Jardel, sua esposa, Jardel, eita, Tete lá no Saco da Rainha. Eu quero mandar um abraço para o Navinho também lá na ilha, um abraço para Selminho aqui na Lagoa Redonda. Ele, um abraço para você, Selminho, sua família, Patrícia Melo, minha sobrinha. Ô, Patrícia Melo, entre em contato comigo, que eu quero dar uma ideia para você, minha filha, viu? Entra aí, quero te dar uma ideia de titio para sobrinha. Na vida profissional. Beleza? E um abraço para todos os ouvintes da Tobias Barreto. Um abraço para todos os meus amigos, minhas amigas, daqui dos microfones poderosos da Tobias Barreto, todos comunicador, comunicadora, comunicadora. Um abraço a todos, sem exceção. A todos, beleza? Também quero. Queria mandar um abraço para quem? Para Dona Raimunda. Aqui da Severiano Cardoso, da Delícia Raimunda, que funciona, Gustavo. Vai lanchar lá, viu? Pega a namorada, vai lá, dá um grau. Ali na rua Severiano Cardoso. Acontece de terça, quarta, quinta, sexta, sábado e domingo. Só segunda-feira não. Segunda-feira é dia de... comi mocotó. Ô, Dona Raimunda, muito obrigada. Sei contratar o Adelmo do Acordeon e toda isso, sua família, seus entes queridos, seus clientes, que a baianada caiu, foi dentro, menino. E caíram dentro, dançando, dançava até no meio da rua, na calçada, na rua. Bom demais, né? Um abraço, viu? Qualquer coisa, estou à sua disposição, dona Raimunda. E também para outra Raimunda, Oh, meu Deus. Dona Raimunda aqui da minha rua, rapaz. Da Frei do Cassiano Ramos. Um abraço, Juninho, amigos de Copa e todos os seus funcionários. Um abraço aí para todos aí da Castelo Branco. Um abraço aí da Raimundo Geraldo, da Duque de Caxias. Ô, oh, seu Nivaldo, um abraço para o senhor, seu Nivaldo. Também quero mandar um abraço para Florianda aí da Rua Tabaianinha, sua família. Vamos embora com música? Porque tem áudio, vamos ver os áudios aí.
2: Bom dia, Dão, bom dia, Gustavo. Bom dia, Adelmo, bom dia, Gustavo, bom dia. Todos os ouvintes, lembrança do Nordeste. Eu tava gravando um áudio aqui, Adelmo, tem uma atrapalha aí.
0: Sim.
2: Eu, Gustavo, mas agora parece que deu certo.
0: Beleza.
2: Então, Adelmo, teve um espaço aí, você toca o trio nordestino aí, Brincadeira na Fogueira. Eita, letra linda. E quando chega o mês de junho, rapaz, coisa fica linda mesmo com essa letra. Acho muito linda. Obrigado, tchau.
0: Valeu aí, tu
3: gosta. Meu amigo Adelmo do
0: Acordo. Ô, Zé do Vale, prepara os parabéns.
3: Lembrança do Nordeste, aqui quem fala é Zé do Vale, forrozeiro.
0: E eu não sei, rapaz.
3: Eu tô passando por aqui para dar um abraço a todos os amigos ouvintes.
0: Sim.
3: Um abraço aí para meu amigo Chico do Forró lá em Jataúba, meu amigo Ivan Silva lá em Euclides da Cunha.
0: Gente boa.
3: Do Bife, Santa Cruz, do Capibaribe. Luciano do Vale.
0: Ô, Luciano, nunca mais ligou aquele descarado.
3: Federal, Liquinho em Capim Grosso, minha irmã em Jacobina. E todos os ouvintes, um abraço de Zé do Vale Forrozeiro para todos vocês.
0: Valeu, Zé do Vale. Vou soltar os parabéns. Ontem ele completou anos, idade nova. Zé do Vale é um amigo e irmão de muitos anos e também grande talento, Zé do Vale.
4: Bom dia, meu amigo Adelmo da Acordeon.
0: Ô, Negrinho de Capim Grosso.
4: Já tô ouvindo esse programa bom. Lembrança do Nordeste com você, tadinho. Adelmo da Acordeon.
0: Obrigado,
4: o Adelmo, querido. Toque uma música de Ivan Silva aí para todo esse povão que tá ouvindo esse programa bom aí. A festa é nossa com Ivan Silva.
0: Já tá na ponta da agulha.
4: Vale, lá em São Paulo.
0: Sim.
4: Vou mandar também pro meu amigo Ataíl de Alves, que é da Rádio Flor do Mandacaru.
0: Um abraço aí.
4: Você que está ouvindo, um grande amigo da gente, o Bigodão do Brega também, lá em Arapiraca, Lagoa.
0: Sim.
4: Vai para o Zé Magro, do Trio Mandacaru, lá em São Paulo. Eita, gente boa também. E também vai para Nelly Mato, aqui em Jacobina, na Bahia.
0: Um beijão no coração dela.
4: E para todos os ouvintes, Adelmo, que está curtindo o programa Lembrança do Nordeste.
0: Sim. Aí, meu irmão. Obrigado, meu querido.
5: Alô, Adelmo do Acordeon, bom dia.
0: Jorge Federal,
5: bom dia.
0: Federal,
5: todos bom os fluminenses aí, toda
0: a rapaziada
5: que vem aí, curtindo a programação maravilhosa aí. Lembranças do Nordeste com o nosso querido amigo Adelmo do Acordeon.
0: É
5: esse
0: verdade.
5: Cara que é o ícone do forró na região aqui, Tobias Barreto e toda a região aqui no Nordeste, né?
0: Graças
5: esse
0: a Deus.
5: Esse é um cara diferenciado. Valeu, Adelmo.
0: Ô, Jorge
5: Obrigado
0: Federal.
5: Pela sua simplicidade aí, sempre quando fala comigo é coisas positivas e agradeço um bom domingo, um bom final de semana para todos vocês aí, o técnico que está aí
0: é
5: na
0: Gustavo.
5: Mesa, mandando ver, né?
0: Sim.
5: E todo esse povo maravilhoso. E o pessoal lá na capital paulista também, né? Curtindo a nossa programação no mundo inteiro aí, através da Tobias Barreto FM. Estamos aqui em conexão com a Ita Princesa FM.
0: Que beleza!
5: Valeu, um abração especial diretamente dos estúdios da Ita Princesa FM, da cidade de Itabaianinha, para Tobias Barreto FM, programa Lembranças do Nordeste.
0: Que coisa boa! Obrigado, Jorge Federal. Você, olha, Jorge Federal, nunca vi até hoje na minha vida, é o primeiro que eu conheço. Esse nasceu com o embigo, é amarrado nas torres das emissoras, nas torres, né? Ele trabalha na Itabaianinha FM, ele trabalha na Giru FM, ele trabalha na Ilha Princesa. Ele trabalha na Ilha Princesa FM. Olha, Jorge Federal. E o homem tem um talento que, daquele que é para poucos, viu? De comunicadores. O homem ama a rádio e faz a programação daquele jeito, meu. A Rádio Giru era às 14 horas, às 16. A Tabaína FM é das 16h30 às 18 horas, né? E na Ilha Princesa não se fala, aí ele mora lá dentro. Um abraço, Jorge Federal, viu? Vamos cantar os parabéns para Zé do Vale, que completou o ano ontem, né? Tá com a idade nova, né, Zé do Vale? Que Deus venha te repetir essa data por muitos, muitos anos de vida. Que Deus venha realizar todos os seus sonhos. Que Deus venha te dar saúde, prosperidade, muitas conquistas, Zé do Vale. Para você!
6: Muitas felicidades!
0: E para todos os aniversariantes da semana de...

0: Gostei, viu?
1: Sim.
0: Gostei, Zé do Vale. Fala nisso, vamos tocar ele agora, viu? Vamos atender. Vamos tocar Zé do Vale, depois toca mais um que vamos encerrar o programa. Zé do Vale, Zé do Vale, Zé do Vale é um amigo de muitos anos. O nego do... Ô, nego do acordeão, só vou tocar você domingo que vem. O programa hoje foi curto. Você, Ailton Martim, Trio Mandacaru, Trio Arco Verde, vai ficar tudo para domingo que vem. E outros mais, beleza? Até eu mesmo. Canta, Zé do Vale.

Esse é o trio Arco Verde, Carlinho Arco Verde. Eita música bonita, meus amores. Quem gosta dessa música é o nosso queridaço Maninho, lá da cidade de Iguaí. Canta Carlinho Arco Verde. Eita arranjo bonito, arretado. Que letra, que música.

0: chegou o final, o término do programa, né?
1: Ai, gente, que locutor da voz.
0: Ouvimos aí o Zé do Valo, Meus Olhos Chora, e Trio Arco Verde, com Carlinhos Arco Verde. Meus amores, é. Gente amiga, gente querida, meu muito obrigado a todos que ligaram, participaram, mandaram o áudio, vocês aí no Facebook. Que Deus abençoe rica e grandemente a vida de cada um de vocês. Tô indo com saudade, se papai do céu permitir, nós estamos aqui de volta domingo, né, Gustavo? Gustavo, volta no sábado. É, menino. Vocês vão ficar com Adelmo do Acordeon. Festeja em São João. Gustavo, muito obrigado, meu irmão. Bom domingo, boa semana. Que papai do céu venha iluminar toda a sua vida, seus passos, seus caminhos e a sua vida profissional. É, o filho Borrachinha Esperança. Um abraço, Borrachinha Esperança. Olha, Deus nos abençoe. Vou levar vocês todinho no meu coração. E até domingo que vem. Fui!
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4: Isso é correto!
3: Ai,
5: os outros deixar serviço pela metade, não.
4: Isso é uma bichona.
6: Tu é macho.
7: E alguém duvida?

0: Sebastião, tem cuscuz!
1: Se não tem as manhas, não entra não. Tem a instrução de um profissional.

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1: 9:09.
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1: 10 horas em ponto.
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1: Aquele 1%, sucesso Max Belucci, participação Safadão. Puxa, R10, vaquejando isso aí!

hoje história. Tem algum torcedor do Flamengo aqui? Tem? Quem é flamenguista aí? Levante o bracinho, levante o bracinho.

forte. É da calcinha que eu...

0: Coisa linda.
1: Cadê o grito da galera?
2: Quero dizer que eu tô muito feliz que eu tô na minha casa, na minha terra. Eu amo Maceió, gente. Falo de Maceió pro mundo inteiro, viu? Não escondo, não. Apaixonado por Maceió. Coisa linda. Foi aqui que eu nasci. E daqui é onde eu quero morrer. É aqui que eu quero ficar. Quando eu me aposentar, que não vai demorar muito, é pra Maceió que eu vou vir tomar banho na Pajuçara, Ponta Verde, Jatiuca. Então agora vai fazer uma música, gente, que tá tomando conta do Brasil. Muitos artistas já gravaram essa música, como Cristiano Araújo, Gustavo Lima, nosso amigo Wesley Safadão também. Mas essa música pertence à banda Calcinha Preta e se chama Balada Prime. Simbora, galera!
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4: 10 horas e 34 minutos.
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0: O homem que faz a mulher chorar é porque não conseguiu fazer ela gemer.
1: Eu concordo com você.
0: É ou não é, Solange?
1: É.
0: Pois então diga como é essa letra.
1: Gente, essa música é muito fácil. O nome da letra é É Boi.
0: Mó.
1: Escutem bem. Escutem bem. Eu vou recitar a música pra fazer esse poema.
0: É um poema, né?
1: Poema assim, do... Vê se vocês concordam comigo. A mulherada vai concordar. Ele não trata ela bem. Nunca lhe deu uma flor. Não leva pro cinema. E deixou faltar amor. Aí vem o Ricardão. Deu carinho e deu pressão. O que é que ele é? É boi. É boi.
0: É o corno mesmo.
1: É corno.
0: Vamos lá?
1: Vai, caneguinho, Brasil!

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1: 11 horas e 2 minutos.
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0: Acesse o site zoeira.com, o site me bobo. 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
1: Tem cachaceiro aí, tem? Levante seus copos aí agora, levanta o copo aí, levanta o copo aí, vai, vai, vai.

0: As luzes do palco já estão apagadas. Vem aí, Lagosta Bronzeada.
1: Vamos começar com essa que tá no nosso DVD, falando de amor pra vocês. Se manda, Lagosta.

0: meu parceiro Chico Mix. Gente, vem, cara. Legal gravações, legal CDs, MF Bebidas, o parceiro Marcos Filho. Bora cá, Ayrton, colegas ratos, coisa boa. Meu parceiro Salvador, me dá para fechou. Para mais um pra você, sucesso do nosso DVD.
1: E Calme, vai. Aquele ritmozinho, vai.

e fica bonito. Adoro esse. Riquelme, parou, Riquelme! E fica, e fica, e fica.

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1: 12 horas e 2 minutos.
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Sirene Laje. Minha galera de João Pessoa, meu amigo Neto Machado. A história. Ai, doido gato. É quase chute. Para Robson, pagou do carro. Para Ciderlei, veículo.

E aí, galera, tudo ok? Tudo pronto para gravar? Bom, essa é a história do cara apaixonado que ligou para essa rádio e pediu mais uma canção de amor. Vamos lá? 1, 2, 3, 4, 5, 6.

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Sejam bem-vindos a esse show que é nosso, Limão com Mel Acústico. E uma noite de estrelas.

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1: 13 horas e 3 minutos.
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poder conhecer um mundo de amor que você nunca conheceu. Essa é a cantiga do matuto apaixonado. Vem junto comigo, Recife, garota VIP!

0: Forrozão, 30 anos, tradição que apaixona. Senhoras e senhores,
1: Wesley Safadão!
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besame.

Não poderíamos jamais deixar de gravar esse DVD aqui nessa cidade linda, maravilhosa. Sejam bem-vindos a esse show que é meu, que é seu, que é nosso. Depois do acidente, ficamos nos perguntando como seria. Esse show é dedicado aos nossos dois companheiros que não estão aqui fisicamente, mas estão com certeza espiritualmente. A vocês, meus carregados e minhas carregadas. Foi cantado em playback, mas a partir de agora tudo em um ao vivo e a cores pra você dançar e chamegar. Vamos beijar! Vamos abraçar!

Sallejar!

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1: 14 horas e 2 minutos.
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Bahia mais uma vez, mais um ano. Aviões Elétricos em Salvador. Eu queria agradecer vocês. Mais um ano. Abadá totalmente esgotados. Os aviões zero vão dominar o mundo, pai. Vamos embora que hoje é a avenida nossa. Riquelme, ao seu comando, meu filho. Vá.

Solta a voz, minha gente! E aí? 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Vai!

0: Assim, na palma da mão.
1: Na palminha da mão comigo, vai. Tchá. Chegou. Mas chegou. Eu falei chegou. Chegou. Demais, foi muito bem. A partir de agora nós vamos mostrar em primeira mão o nosso terceiro LP, Banda Forró Maior. Olha o sucesso. E eu quero ouvir bem forte o gritinho da galera. Demais.

nessa quarta-feira ainda tem banda forró maior lá em Areia Branca, na abertura das festas juninas. Abraçando ao meu amigo Júnior, prefeito de Areia Branca, dona Célia, sua mãe, aquele abraço. Se não for ali, Zé Iris, só no galinha. Tchau, tchau, tchau. Ai. E aqui tem Wilson Soberano, isso gosta da iluminação. Forró maior.

Faça de conta que o show está começando agora. Agora só as antigas. Porque quem tem sucesso pode fazer isso. Quem não tem, não vou nem falar. Simbora, Riquelme! A partir de agora, Aviões do Forró!

Texas. Fiquei sabendo, hein? Já tá com outro. Já tá com outro, hein? Tô sabendo, hein, Solange? Homem sonhei com você. Vamos aí, ó.

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1: 15 horas e 1 minuto.
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Gatinha Manhosa, ao vivo! Um super abraço para essa gente bonita de Brasília, que recebe a gatinha de braços abertos. Bom sucesso!

terra de sonhos. Escolha os seus e faça deles a razão dos seus dias. Não vivo contando sonhos por aí, até porque as pessoas podem colocá-los em prática antes de mim. Porque na vida muitos querem isto antes que se torne realidade. Mas não me preocupo com isso. Sabe por quê? Porque o mundo gira.

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1: 15h58.
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Sejam bem-vindos a esse show que é nosso. Limão com Mel Acústico. E uma noite de estrelas.

0: Olha, tô todo arrepiado, gente. Obrigado pelo carinho, pela presença. Em qualquer parte do mundo onde eu chego, eu tenho o maior orgulho de dizer o seguinte: eu sou o baixinho de Maceió. Então só quem tem orgulho de ser alagoano, levante a mãozinha, cadê meu ar?
1: Eu não sou, mas levanta os dois bracinhos, ó.
0: Expo Agro 2015, a maior festa do estado. Obrigado a toda a organização, Gazeta, que honra estarmos juntos. E vocês podem comemorar, sabe por quê? Porque o hino do forró também é interpretado por um alagoano. Quem conhece essa aqui, mano, meu astro? 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Só que dá feliz. Joga, joga, joga a mãozinha lá em cima. Vai!

0: eu lhe tiro. Fazer o seguinte, filma minha galera agora. Atenção, meu povo alagoano. Quem tá feliz, levante a mão. Levante a mão. Pro lado, pro lado.
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1: mais gostosas do Brasil.
0: Olá, você não vale nada.
1: Que delícia! Ah.

0: Major Pantaleão Ferro. Tudo que eu queria era saber por quê. Obrigado, viu, por ter vindo.
1: Tiaguinho, vem!
0: Tiaguinho do Celta! Ricardo Menezes!
1: É, nós estamos juntos!
0: Bora, você não vale nada, bate na palma da mão! Cheio! Tudo que eu queria. Eu não tô ouvindo, mas ó! Bora, você não vale nada! Você não vale nada! 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Tudo que eu queria! Joga o BS lá em cima de novo! De novo, de novo!

0: Estação Gazeta, lotou, meus amigos!
1: Quanta gente boa, obrigada, gente! Feliz demais que vocês vieram! Isso. Bom demais!
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3: 16 horas e 56 minutos.
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A gente lançou o bregão do avião, o Forno Folhão. As bandas tudo tocando brega. Ninguém toca brega, todo mundo tocando. Vamos lançar hoje uma nova onda. O forró antigo está na moda. Então a gente vai lançar hoje aqui.

Curutu. Todo mundo gravando aí, Hermano CD, Léo da Word. O baú do avião. Como antigamente, as músicas que embalaram os namoros de antigamente. Baú do avião a partir de agora. Vamos comer terra para ver se você come também. Solange, é contigo, minha gorda. Chora e toma cachaça, vai! Baú do avião!

você está curtindo o baú do avião.

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1: 17:58.
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0: Gustavo, gravações. E Michael, gravações.
1: Catinha, ao vivo em Brasília. Manda um abraço pra galera da TN Produções. E um alô especial pra eles. Marquinhos Maranhão, Edu Lupa, Beto Cajuru, Cristian Lima, os homens do jogo do amor do Brasil.

faz uma mulher chorar é porque ele não é capaz de fazê-la gemer, viu? Seus cavaleiros. Ah, vagabundo!

0: cdesmoral.com.br.
1: Rogério Negão.

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Sei não, hein? Italo CDs, Black CDs, suamusica.com, não sei de nada. Deixa lançar que depois eu falo, R10. Pum!

melhor metaleira do Brasil. Timão! Chama, Silvanho. Galera aqui na frente, a galera aqui na frente um pouquinho, ó. Chama. Vai, cola. Bora, Silvanho. Esse é o trombonista mais bonito do Brasil.

Yeah!

0: Quero dizer que é um prazer muito grande estar aqui mais uma vez em Itabaiana. Quero mandar um abração ao meu amigo Luciano, para todos que estão envolvidos nesse evento. Dizer que daqui a pouquinho o meu mano vai estar aqui comigo novamente e a gente vai fazer muitos momentos emocionantes. Sejam bem-vindos, gatinha, manhosa 2015, vem com um novo sucesso também como esse aqui. Ó.
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2: 19 horas e 56 minutos.
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Emoções. Um forte abraço. Quem tá solteiro nesse carnaval aí? Quem já beijou na boca de uma linda bi hoje aí? Quem tá querendo beijar? Quem tá namorando de uma linda bi aí? Levanta o braço. Essa é a música nova do avião. O nome da música é Eu, Ela e Amiga Dela. É, tem mulher que gosta, tem homem que aceita e por aí vai. O que importa é ser feliz. É como diz meu amigo do sax: entre quatro paredes vale tudo. É, não é? E a música é assim, ó.

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1: Chora não, coleguinha!
2: Exclusividade, Jairzinho CD.
1: Aumenta aí, Neto, e joga pra cima aí, que eu não tô ouvindo porra nenhuma. Mocinho, pra cima aí! Rodinha.

0: Safadão e Ivete Sangalo, Parece que o Vento é mais uma das músicas novas do Safadão. Vambora!
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Marquinho. Tem mulher solteira aí, levanta a mão. Isso aqui é sucesso da turma do rei da Casimia. É pra todas as mulheres solteiras do Olinda B. A mulherada que vai botar pra

0: você souber, canta comigo. Eu mudo de assunto.
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0: Vai.
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0: E no contrabaixo tem ele, de Recife para o mundo. Vai, meinha, faz teu nome, vá. Quem tá tomando uma escola aí, dá um gritão.
1: Ui, papai.
0: Sol, existe coisa melhor do que ouvir X5 e uma escola gelada?
1: Não tem.
0: Igual nada tu fica
1: melhor
0: na tua casa lá quando tá de folga.
1: O melhor é andar de Jeep, né? Fiat Fiore.
0: Ah, doutor. Bora levar dois?
1: Vamos, Renegade, né?
0: Preto e branco.
1: Vamos na hora.
0: Tem coragem?
1: Demais.
0: Vende fiado lá.
1: Vende fiado, é só eu ligar pro Rodrigo.
0: Meu nome já tá sujo mesmo.
1: Amigo Rodrigo da Fiore, um beijo, Rodrigo.
0: Eu começo e vocês respondem, ok?

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1: 20 horas e 59 minutos.
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